0: aquele que não perdoa.
1: E ele que não perdona?
0: É Jesus. Viveiros não tem nada com isso. Ah, o Botafogo perdeu um monte de gols. E daí, o Botafogo não...
1: Que importa se o Botafogo ha perdido muitos goles. Botafogo não tem um trem como Kevin Viveiros. E com esse trem, Javi, Kevin Viveiros está levando o Atlético Paranaense ao terceiro lugar do Brasileirão com 44 pontos atrás de Flamengo e de Palmeiras. Isso por banda B, pero a ver cómo fue el color de los goles de Kevin Viveros, por ejemplo, en una cadena más tradicional, como es Jovem Pan.
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3: Sobra na entrada da grande área, vem Viveros, dominou, ajeitou a batida.